0: Chega mais, meu camarada. Oh, tá aqui, tá.
1: Tudo bom, graças a Deus, família. Tudo bem, né? E...